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1: Então, pessoal, minha amada, meu amado, muito obrigada pela sintonia. Assim chegamos ao final de mais uma edição da Hora do Brasil. Obrigada de verdade pela sua companhia, pelas mensagens, por estar aqui comigo. Isso faz toda a diferença para mim. Se quiser continuar na sintonia, é só acessar no aplicativo da Alcance FM. Um abraço especial para todas as emissoras da Rede Alcance. Alcance Cordilheira, Alcance Canindeju, Alcance Misiones. Também para nossas emissoras aliadas, Rádio Cidade Paraguari, Rádio Transcontinental de Alto Paraná, Rádio Império de Amambai. Eu fico por aqui, mas deixo com vocês meu desejo de uma noite ótima, abençoada. Aquele abraço grandão, um beijo, e tchau, tchau. Até a próxima Hora do Brasil.